0: Felipe Araújo com o Natan e o Copa Americano por aqui. Tivemos Diego e Victor Hugo, passou Bruno e Marrone, Gustavo Mioto passando também, cantando, soltando a voz. Micaela tá com a gente, a Ana Ribeiro Ferreira, também a Ellen Barone, a Sandriele Silva, também o Ed Gasparini, a Fabiola Matos, também a Isabelle, quem mais? A Ana Silva, quem tá aqui? A Sara Santana, Suzy Paula, também a Tayane Ribeiro, Cristiano Leonardo tá por aqui, a Maria Eduardo, Samuel Freire, a Mayra Caroline, a Laura Pietra, também a Eduarda, quem mais? A Ana, a Alessia Angelina tá por aqui, a Ana Rita, Cibele Gomes, a Sara Santos, a Rose tá por aqui, a Isabelle também, a Yasmin, Nayane Rodrigues e a Laura Castro de Rádio Ligado. Hora certa pra você agora, 9:15.
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0: E mais uma edição do Mais Hits está pedindo licença. Fernando Bettori, seu amigo e comunicador, tá junto com você. Bora lá abrir mais essa edição? Tapete tá aqui estendido pro desfile de músicas novas. Mais Hits começa com o Xande Avião e Henrique e Juliano.

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Danilo e Davi, ficou boa essa do Danilo e Davi, né? Quem sente saudade sou eu, Maiara e Maraísa. Não é o lugar, é a pessoa do Xande Avião com Henrique e Juliano. Ó, ufa, que sequência boa. Foram quatro super músicas dentro do Mais Mais Hits.

0: Zezé de Camargo e Luciano pra sempre. Felipe Rodrigo, teve ela diretamente de Minas Gerais, sou Paula Fernandes por aqui, Marília Mendonça também, os últimos alôs, a Michele Mendonça, a Isadora Souza, a Maria Vitória tá por aqui, a Mislaine Maria, a Lavínia tá também, a Fabiana, a Viviane Moura, a Emily Vitória, a Adriana tá com a gente também, de rádio ligado, aquele abraço, obrigado mesmo pela audiência sempre, a companhia. Quem mais tá por aqui, ó? O Arthur, a Camille, também a Mônica, a Sofia Soares, a Ana tá por aqui, a Ana Alice, a Brenda Guedes, a Glenda Silva, também o Vitor Santana, a Maria Reis, a Érica Rocha, a Nanda Camargo, a Mário Oliveira, também a Maria Eduarda tá aqui com a gente, a Mandinha Portela, Junqueira, Gabriel Junqueira, Viviane Alves, também o Davi Fontana e a Raíssa Souza de Rádio Ligado.
1: Faltando 15 para as 10. Boa noite.

0: Juan Marcos e Vinícius com Dilcinho Cortesia. Teve Laona Prado, Par de Olhos. Brincadeira Tem Hora, do Leonardo. Não Namora, Cleiton e Romário, com Zé Neto e Cristiano, pra fechar a nossa programação deste sábado. Foi bom demais estar com vocês. Indo nessa, hora da gente colocar um ponto final na nossa história de hoje. Mas ó, continue de rádio ligado, que aqui tem sempre música boa, os melhores comunicadores, aquela notícia precisa também tem pra você, e a melhor programação, qualidade sonora incrível pra você acompanhar as 24 horas do dia, inclusive no seu final de semana. Amanhã, domingão, a gente tá por cá, picando cartão e trazendo muita música e energia boa e alegria pra você aí do rádio, no rádio do lado de lá, no rádio aí do outro lado, curtindo a programação. Tamo junto, sempre na melhor.
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0: Ótima noite, agora 10 horas.
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0: 11:02.
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0: Obrigado.
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0: no fim da sua madrugada, faltando um minutinho para as 5 da manhã.
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0: Olha a hora, 5:58.
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1: Alô, alô, você de lá ou de cá, daqui ou acolá. Eu sou o Edinho Sorriso e tô no ar. Sorrindo pra você, sorrindo pra vida, sorrindo pra esse domingão maravilhindo que só. Mais um fim de semana, mais uma chance especial pra gente curtir o som do passado. Sempre tem. No fim de semana a gente capricha aqui na seleção dos clássicos, no nosso Mais Antigas Especial. Então, a partir de agora, só vale saudade sertaneja aqui na melhor sintonia do seu rádio. Então vem comigo, viajando na nossa máquina do tempo. A primeira com Marcos e Beluti.

0: Chitãozinho e Chororó, música eternizada pelo Raimundo Fagner, numa regravação feita por eles, né, Chitãozinho e Chororó, não sei porquê, insisto tanto em te querer, Deslizes no nome, Eduardo Costa com Amores Imortais, e a nossa primeira de hoje veio com Marcos e Belucci aqui no Mais Antigas Especial, Eu Era.
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0: 6:14 agora, bom dia.
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0: Zezé de Camargo e Luciano, Como um Anjo, um dos grandes sucessos da música sertaneja, né? Com várias regravações, entre elas o sucesso de novo, né? A voz dos Menotti, aqui numa outra pegada na versão do Zezé e do Luciano ainda nos anos 90. João Bosco e Vinícius, Constelações, Constelações de Amor. Jorge Mateus com Jorge Henrique Rodrigo, Conto Até 10. E Edson Hudson, um dos grandes sucessos dos 30 anos de carreira deles, né? Porta Retrato.
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2: 6:28, bom dia.

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0: sucesso que a gente não esquece, são clássicos do passado, de volta por aqui, aqueles que estão sempre gravados na nossa memória, né? Basta o primeiro acorde e você já começa a se lembrar, você já começa a viajar ao som da música por aqui pelas ondas do rádio. Amor Rebelde de Chico Rei Paraná com Leonardo, Maiara e Maraísa, primeiro grande sucesso delas, né? 10% Ô Garçom e Cleiton e Camargo, Se É Amor, Não Sei, a versão que eles fizeram da música Take My Breath Away do grupo Berlim, um grande clássico dos anos 1980, né? Fez parte da trilha sonora do filme Top Gun, o primeiro, com Tom Cruise. Lembrou, né? Claro que sim, são as inesquecíveis, são as imortais, batendo forte no seu rádio.
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0: Faltando 17 para 7. Bom dia.
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0: Mentira, ladrão de mulher, com Guilherme Santiago, pra fechar mais uma sequência de recordação sertaneja por aqui, no nosso Mais Antigas Especial, todo fim de semana nesse horário tem Henrique Juliano, mudando de assunto, Mato Grosso e Matias, o super sucesso deles, né? De igual pra igual, e Cristiano Araújo, um dos primeiros sucessos dele, Efeitos.
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2: Bom dia, 3 para 7.
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0: Faz tudo acontecer, é o cheiro, é o amor com cheiro de shampoo. Sucesso eternizado por Christian Ralph, de volta por aqui pra matar saudade. É você viajando com a gente, o baú tá aberto, a máquina do tempo tá ligada e elas estão no ar, as mais antigas. João Neto e Frederico, só de você. Os Menotti regravando Chico Rei de Paraná, aquela do Leão Domado. Domingo, é você curtindo o fim de semana aqui com a gente, de folga, no trabalho, o que você tá fazendo de bom? De todo jeito, tamo junto, viajando ao som de música sertaneja. 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Bom dia, agora são 7:12.
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0: Essa é Apaixonada Demais, um dos grandes sucessos de Bruno e Marrone. E eles têm dezenas de sucessos, né? Essa é mais uma, Meu Jeito de Sentir. Chico Rei e Paraná. Alan e Aladim gravaram a versão original dessa música nos anos 80. E ela tem várias versões, essa é uma delas, boa demais. A interpretação do Paraná na primeira voz, a segunda do Chico Rei, né? Espetacular esse dueto, hein? Liguei pra dizer que te amo. Bruna Viola, essa música foi gravada pela Joana e regravada no sertanejo com a Bruna Viola. Tô fazendo falta. E Chitãozinho e Chororó, eles vieram por aqui também falando de saudade, até no nome da música. Saudade dela.
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2: Bom dia, 7:27.
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0: Incríveis do Passado de volta por aqui. É o nosso Mais Antigas Especial. Rolando João Paulo e Daniel. Gruda em mim. João Pedro e Cristiano. Essa fala de saudade, né? A vida cigana. E Zé Neto e Cristiano. Aquela do amigo taxista, né? Eu vou te perdoar. Só mais uma vez, eles falam, né? É música boa, o som do passado, batendo forte no seu rádio. 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Bom dia, 18 para as 8.
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0: é o nome dessa, foi gravada entre outros artistas por Mato Grosso e Matias. Zezé de Camargo e Luciano, Cada Volta é um Recomeço. João Bosco e Vinícius, Sorte é Ter Você. E Rio Negro e Solimões, Eu Não Tô Nem Aí. Se não voltar, não tô nem aí. Eu vou pro bailão, vou me divertir, vou cair na gandaia. E é isso. Ponto final. Viajamos pelo tempo, curtindo os clássicos do passado. A qualquer momento tem mais Saudade no Ar e no fim de semana sempre tem esse espaço especial aqui, só de recordação, com as mais antigas. Eu sou o Edinho Sorriso. E é sempre, sempre um grande prazer trocar sorrisos com você pelas ondas do rádio.
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2: Bom dia, 2 para as 8.
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0: aí, pessoal, bom domingo pra você, pra toda a sua família, muito obrigado pela audiência, mais um dia pra gente ficar junto por aqui, mas não é qualquer dia não, domingão é domingo da família, domingo pra você ficar coladinho com a gente, curtindo as suas músicas preferidas, bater aquele papo legal, tirar aquele tempinho aí, né, pra descansar, ouvir suas músicas preferidas, aquele grande sucesso do passado também, junto com as músicas novas, né, sempre tem espaço pra isso aqui na nossa programação, então vamos lá, quero você participando também, muito prazer, eu sou o Diogo, cheguei pra espalhar alegria no seu rádio e quem vem cantar é o Felipe Rodrigo, Dois Gumes.
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0: 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Essa foi a música do Wesley Safadão que chegou por aqui junto com o Natanzinho. Natanzinho roubando a cena nessa música aqui também, hein? Gostou? Curtiu aí? Levou um pouco mais de alegria pra você essa música com o Wesley Safadão? É, então bora pedir a sua também, bora mandar o seu beijo, o seu abraço, dizer o que você tá fazendo de bom nesse domingão maravilhoso. Trabalhou bastante durante a semana, é? Tava estressado, agora tá mais relaxado, mais tranquilinho, é? A vida é assim, cheia de altos e baixos, né? O importante é ter o tempo do descanso pra recarregar as baterias, porque senão não vai, não é verdade? Conta com a gente por aqui, tem muita música boa ainda pra você ouvir. Teve o som do Júnior e César, Cheiro de Culpado, teve a música do César Minotti Fabiano, Sem Medo de Ser Feliz, e o som do Felipe Rodrigo, Dois Gumes.
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0: Ótima manhã pra você, 8:16.

0: Danilo e Davi cantando aqui pra você a música Não Mexe Nas Minhas Gavetas. Gostou da música aí? Curtiu? Cantou junto também? Tá aí o sertanejo sempre em alta, né, gente? Cada vez mais, né? É, você liga o rádio e tá tocando música sertaneja. Você vai na TV, tem lá os programas, tem sertanejo sendo entrevistado. É assim que tá esse momento maravilhoso aí da música. A gente adora, né? É sempre muito bom fazer parte aí do seu dia a dia com muita música boa.
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0: E a apresentadora Angélica revela regras para Hulk como influenciador. Olha aí, hein? Vou contar tudo pra você agora. Chega mais aí pra perto do rádio. Bom domingo pra você, pra sua família também. Hoje, dia 7 de junho de 2026. Os dias voando, tudo passando muito rápido, né? Como é que estão sendo aí os seus dias? Conta pra gente, chega mais aí. Quero você mandando mensagem, quero você compartilhando um pouquinho do seu dia. Você sabe que aqui não pode ter espaço pra tristeza, né? Domingão é pra relaxar junto com a família, pra abraçar as pessoas que gostam daquele abraço, né? Sincero, com carinho, principalmente aquelas que você não vê faz um bom tempo. Bora colocar a conversa em dia e ouvir muita música boa por aqui. E questionada sobre a nova fase de Luciano Huck nas redes sociais, Angélica contou que o apresentador se diverte com a repercussão dos vídeos publicados na internet, mas revelou que a exposição dentro de casa tem limites bem definidos. Segundo ela, algumas regras foram estabelecidas para preservar a privacidade da família e evitar que determinados momentos acabem compartilhados com o público. Às vezes você vai ali e do nada vem um telefone assim, ó, é, na sua cara. Mas enfim, ele se diverte, né? Então deixa acontecer, mas olha, com moderação aí, segundo a Angélica, né? Nem tudo é pra ficar mostrando nas redes sociais, não. Senão daqui a pouquinho, ó, tem pessoas dizendo o que você tem que fazer na sua própria casa. Aí complica, não é?

0: demais. Essa foi com Cleiton Romário. O que você acabou de ouvir por aqui na nossa programação é boa demais, né? Fala sério, olha, você que tá ouvindo a gente aí, mandou mensagem, chegou a hora de mandar aquele alô, né? Abraço especial aqui, ó, pra Valéria, que tá ouvindo a gente no trabalho. Bom trabalho pra você. Ela falou assim, ó: Diogo, é domingão, hoje é o meu dia de trabalhar, né? Tem dia que a gente folga no domingo, mas hoje não teve jeito. Nada melhor do que ouvir vocês aqui pra deixar o dia mais leve. Então, ó, conte sempre com a gente por aqui, viu? Bora espalhar alegria no rádio com música, você vai participando também, vai deixando aí o nosso programa cada vez melhor. Manda mensagem.
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0: Bom dia, 18 para as 9. 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
0: É Mais Antigas que acaba de chegar por aqui com 3 flashbacks pra gente poder voltar no tempo, pra você relembrar os bons momentos do passado vividos aí com a alma, com o coração, não é? Tá preparado, meu amigo? Porque recordar é viver. Bom domingo pra você. Quem chega pra cantar é Eduardo Costa, Toneladas de Paixão. Essa é sensacional, hein? Se eu fosse você, já aumentava o volume agora.

0: Você é a dona do meu coração. Essa foi a música do Zé Henrique e Gabriel. Uma verdadeira declaração essa música aqui, né? Muito bacana também, gostosa de ouvir. O que eu cantei essa música não tá escrito. Eu não sou nenhum cantor nem nada, né? Mas quando a gente fica feliz ouvindo aquilo que gosta, você começa a cantar junto, fica feliz também e é bom demais. Tá aqui o espaço aberto pra você. Que bom que você tá com a gente por aqui. Teve por aqui também Gustavo Lima, Rosas, Versos e Vinhos. Essa música aqui é lá do comecinho da carreira do Gustavo Lima, né? Onde tudo realmente começou. Valeu a pena a recordação. E teve também aqui Eduardo Costa, Toneladas de Paixão. É, meus queridos, o nosso Mais Antigas vai ficando por aqui, mas tá de volta a qualquer momento.
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2: Bom dia, faltando 6 minutos para as 9.
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0: Silêncio, é Matheus e Cauã no nosso Domingão. Simone Mendes passou por aqui também cantando, hein? Deixando ainda melhor essa música aqui. E você curtindo o Domingão, coladinho com a gente. Obrigado pela sua audiência. Você, meu amigo que tá ouvindo pela internet também, muitas vezes trabalhando, né? E o patrão fala assim, olha, eu não quero som alto aqui. Aí você coloca o foninho de ouvido e não deixa de ouvir a gente, né? Muito obrigado pela parceria que nós vamos levar pra vida. Pode apostar. Bom dia, 9:10.
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0: São quatro músicas destaques da nossa programação agora invadindo por aqui o nosso Domingão. Vamos nessa, hein, gente? Nada de tristeza, solidão com o rádio ligado vai embora na mesma hora, né? Então, bora curtir por aqui. Eu já separei essas quatro músicas entre as mais pedidas por você. Eu sou o Diogo, continuo por aqui, ó. Felizão, pra te fazer companhia. Quem vem cantar é de Brito e Samuel, Romance Rosa.

0: Eu Te Seguro, uma das músicas mais tocadas do Panda. Essa música aqui é bem significativa pro Panda, né? Foi a música aí que realmente fez com que ele aparecesse e o pessoal se interessasse em curtir cada vez mais as músicas, os conteúdos aí desse cantor maravilhoso que é o Panda. Muito obrigado a você que está chegando agora, acabou de ligar o rádio, bom domingo. É o nosso Mais Hits que está no ar aqui com quatro músicas destaques da programação, hein? Nós tivemos Fred Fabrício, Te Amar é Meu Talento, teve aqui também o Felipe Araújo, Estranho de Novo, e o som do Ed Brito e Samuel, Romance Rosa, sensacional essa música também, né? Bela regravação. Mais Hits vai ficando por aqui, mas está de volta a qualquer momento.
1: Nove e 23 agora, bom dia.
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0: por aqui a música Volte Amor, das antiguinhas aí do Leonardo, né? Com tantas músicas que ele tem, gente, que a gente até se perde por aqui, né? Gosto muito do trabalho aí do Leonardo, e se você gosta também, bora chegar mais, pedir, participar, interagir com a gente. Alô, Gustavo! Gustavo tá curtindo no trabalho, bom trabalho pra você, mas tem aqui também o Adriano. O Adriano, ele tá em casa, tá curtindo a gente. Você, meu amigo, motorista de aplicativo também, abraço, bom trabalho por aí, bom domingão! Bom dia, 9:50.
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0: São três músicas do mesmo artista agora pra fazer companhia pra você no nosso domingão. Domingo é da família, domingo é pro descanso. Então vamos lá, com música boa fica daquele jeito que a gente adora, né? Principalmente quando a dupla sertaneja, que é protagonista aqui do Dose Tripla, são eles, Marcos e Belucci, a primeira Câmera Lenta.

0: Saudade Digitando, música do Marcos e Belucci que você acabou de ouvir por aqui com o João Gomes na participação especial. Ficou legal essa música, hein? Ó, super combinou, por isso que é sucesso, né? Teve aqui também Tonelada de Solidão e Câmera Lenta, foi a primeira que eu apertei o play por aqui no nosso Dose Tripla desse domingão, que vai ficando por aqui.
1: Olha a hora, bom dia, 5 minutos para as 10.
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0: diferença. Cristiana Araújo acabou de cantar por aqui a música com Zezé de Camargo. Dessa vez o Zezé veio, mas sem o Luciano, né, gente? Cantar um clássico deles mesmo aí, que o Cristiano Araújo regravou e agora tá aí pra gente poder matar saudade em dose dupla, né? Da música e também do nosso querido Cristiano Araújo, que nos deixou, mas ficou o legado, que é a música pra você ouvir mais vezes por aqui. Bom domingo pra você, pra toda a sua família, nada de negatividade, aproveite o único dia que muitas vezes você tem pra poder tirar aquele tempo de qualidade ao lado das pessoas que são especiais aí e fazem bem pra você. E bora lá, que tem muito mais pra você ouvir. Teve por aqui também a música do Rio Negro e Solimões, Fivela com Fivela, teve o som do Gustavo Lima, Refém, e a música do João Bosco e Vinícius, Parque de Diversões, com a participação da Mari Fernandes. 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Agora 10:19, bom dia. 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
0: São 3 flashbacks a partir de agora pra você curtir por aqui na nossa programação. Então, muito obrigado. Seja bem-vindo. Você que chegou agora, você que tá mais tempo aí curtindo a sua rádio preferida. Obrigado pela sua audiência. Bom domingo pra família. Domingo é dia especial pra descansar, pra curtir também, né? Pra quem é mais ali de curtição. Então, chega pra perto do rádio aí, é hora de voltar no tempo. Quem chega junto no Mais Antigas é Jadson, jeito carinhoso.

0: gente, Mato Grosso e Matias são medalhões da nossa música sertaneja, soltando as vozes por aqui, marcando o nosso Mais Antigas, né? Com essa música que é sensacional. Gostou? Voltou no tempo aí? E o Daniel, hein? Tá no coração é o nome dessa que a gente tocou, teve Jades e Jadson também, Jeito Carinhoso, é o Mais Antigas com 3 flashbacks pra você no nosso domingão, vai ficando por aqui, hein? Mas tá de volta a qualquer momento.
1: Bom dia, agora 10:31.
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os meninos Bruninho e Davi cantaram aqui a música Onde Nasce o Sol, com a participação do Jorge Mateus. Ah, essa música aqui tocou bastante, hein? Logicamente que estaria marcando presença aqui também, porque o que é bom a gente compartilha, o espaço tá aberto para você fazer parte da nossa programação, porque uma andorinha só não faz verão, meu amigo. Aqui é via de mão dupla, é você daí, eu daqui, juntos a gente faz o nosso dia bem melhor, né? Bom domingo para você, para toda a sua família, obrigado pela audiência. Agora 12 para as 11. Bom dia!

Essa foi a música do Felipe Rodrigo que você ouviu por aqui na programação, hein? Boa essa música também, mas sabe o que é bom? Quando você manda mensagem, quando você participa, compartilha um pouco do seu dia com a gente aí. Excelente domingo, bom fim de semana, abraço aqui especial pra Juliana.

0: ouvindo a gente em casa, junto com o Matheus, junto com a Maria de Fátima também, que falou que adora ouvir a nossa rádio aqui, hein? Ó, que legal. Sejam bem-vindos aí. Obrigado pela audiência. Tamo junto.
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0: E cantora revela mania curiosa e diverte fãs nas redes sociais. Quem é ela? Eu vou contar tudo pra você agora. Chega mais aí, bora aproveitar o domingão. Você em casa, você trabalhando, você na correria do dia a dia. Hoje, dia 7 de junho de 2026. O que você faz de bom aí? Conta pra gente, hein? Ó, nada de tristeza, hein? Bora abrir o sorriso aí, bora animar. Daqui a pouquinho, né? A semana se reinicia pra você correr atrás do tempo perdido, pra você fazer tudo diferente e aproveitar o domingão aí pra bater papo com a família, com as pessoas que são especiais pra você, tá bom? Vamos lá! E a cantora é Ivete Sangalo, ela que fez aí, né, a revelação em interação com seus seguidores nas redes sociais, falou que tem uma certa obsessão por limpeza e organização também, chegando a arrumar qualquer lugar aonde esteja, hábito que ela mesma brinca assim chamar de coisa de pessoa louca. Além disso, a cantora refletiu sobre desafios da vida, destacou também a importância da família, isso é importante mesmo, né, família em primeiro lugar, mas eu vou dizer um negócio pra você, viu, isso é mais comum do que você possa imaginar, tem muitas pessoas com essa mania de limpeza, a coisa só sai fora de controle quando você tá na casa aí de alguém que você conhece e começa a querer arrumar a casa da pessoa, mas eu acho que a Ivete Sangalo ainda não chegou a esse ponto.
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3: Bom dia, 11:01.
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0: tarde. Essa foi a música com João Pedro e Cristiano que você ouviu por aqui com Rio Negro e Solimões, a participação especial e a participação de peso aí da música sertaneja, né? São medalhões também aí que chegam junto pra cantar e as vozes desses caras aqui já estão aí na memória afetiva de muitos, né? Quando você quiser recordar também essas músicas gostosas do Rio Negro e Solimões, pode mandar mensagem aqui pra gente. Do João Pedro e Cristiano também, se você quiser ouvir essa aqui mais vezes, bora mandar mensagem. Tamo junto, viu? Excelente domingo pra você, pra sua família também. Quem tiver no carro dando carona aí pra gente, boa viagem, viu, motorista? O pessoal pega estrada, né? Vai fazer algo diferente no domingão, é assim que tem que ser, mas lembrando, hein? Bebida e volante não combinam. Ainda teve por aqui o Cleiton e Romário, Não Namora, com a participação do Zé Neto e Cristiano, teve Eduardo Costa, Não Acredito, e Israel e Rodolfo, Pele, Osso e Saudade.
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0: Bom dia, 11:19.
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0: Muito bem, tá na hora de você ouvir por aqui a sequência de quatro músicas destaques da nossa programação. É o mais hits que está no ar pra você, uma música atrás da outra. Entre as mais pedidas, eu já separei essa sequência que eu sei que você vai gostar. Vou apertar o play a partir de agora pra preencher o seu domingão com muito mais alegria. Eu, Diogo, continuo por aqui te fazendo companhia. E quem chega pra cantar? Luan Pereira, 10 segundos com a participação do Panda.
3: Conta 10 segundos no relógio aí.

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1: Jorge Henrique Rodrigo. 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

0: 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Você ouviu por aqui, ele mais o Henrique Juliano chegando junto também, deixou a música melhor ainda, né? O Henrique Juliano, teve Jorge Henrique e o Rodrigo 50% Minha com a participação especial do Murilo Rufi, teve Paula Fernandes também, Amar de Novo, essa música é bem bacana, e o som do Luan Pereira, 10 segundos, é a sequência aí de 4 destaques pra você, entre as músicas mais pedidas, escolhemos essa pra completar o seu domingo com alegria e positividade, né? Mais hits vai ficando por aqui, mas está de volta a qualquer momento.
1: Agora 11:32. Bom dia.
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aí, um dos grandes sucessos do passado, João Paulo e Daniel cantando pra você a música Fogo de Amor. O que essa música tocou também na época não tá escrito, hein? Você lembrou aí, viajou no tempo, é? Quantos anos você tinha na época do lançamento dessa música? Nem era nascido, mas ouve porque o pai ouvia, a mãe ouvia, é? Conta pra gente, manda mensagem aí. Bora curtir muita música boa por aqui. 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Ótimo dia, 13 para o meio-dia.

0: Michel Teló cantou pra você aqui a música Exagerado, música das antigas aí, pra você poder matar a saudade, né? Ele deu uma sertanejada, uma nova roupagem aí pra música, e se você gostou, já sabe que o espaço tá aberto aqui pra participar também. Obrigado pela sua audiência, você na correria do seu dia a dia, no carro, dando carona pra gente aí também, né? Ou pela internet, tamo junto por aqui. Foi pra fechar o nosso programa de hoje, obrigado a você que mandou mensagem, você que tá aí curtindo na correria, você que tá descansando, tá aí ao lado da família também, tamo junto, conte sempre com a gente aqui, viu? Eu, Diogo, vou indo nessa, vou descansar. Bom descanso pra quem é de descanso e bom trabalho pra quem é de trabalho. A gente se fala. Até a próxima. Tchau, tchau.
1: Agora faltando 3 minutos pro meio-dia.
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0: Alô, alô, você de lá ou de cá, daqui ou acolá, eu sou o Edinho, sorriso e tô no ar, sorrindo pra você, sorrindo pra vida, sorrindo pra esse domingão maravilhindo que só. Domingo, domingo é tudo de bom, é fim de semana, é família reunida, é dia de descansar, dia de reencontros, dia de trabalhar também, eu sei, muita gente trabalhando. De toda maneira, tá todo mundo aqui com a gente, de folga no trabalho, curtindo a melhor sintonia do seu rádio em clima de festa. Festou geral, festou, aquele grande encontro de vários ritmos, e só tem uma regra: tem que ser música animada. Então vem comigo, aumenta o volume e vem curtir. Começando com a Ivete.

0: Tudo pro Rolo, Léo e Rafael, com Ana Castela, pra fechar a primeira sequência aqui do nosso Festô, Domingo e Festô, Festô Geral, com Fernando e Sorocaba também, Paga Pau, dos primeiros sucessos de Fernando Sorocaba, né? Todo mundo sabe de cor e salteado essa, né? Zé Felipe, ele cantou com Marcinho Sensação, Revoada no Colchão, e a Ivete abriu os trabalhos aqui hoje. Tempo de alegria sempre é. Uma ótima tarde, agora 12:15.
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0: recomendo, não, não recomendo. Matheus e Cauã, sabe como é? Tô num conflito emocional, né? Eu não recomendo, mas também eu não largo, né? Sabe como que é? Matheus e Cauã, então, fechando essa sequência aqui, é o nosso Festô Geral. Só vale música boa, música animada, e você curtindo seu domingão aqui junto com a gente. Desde já, o desejo de uma ótima semana. Domingão indica que a semana tá começando, uma semana nova, com seus desafios novos ou velhos desafios já conhecidos, mas também com novas oportunidades, novas portas que vão se abrir. A gente tem que fazer acontecer, né? O Tiaguinho cantou Caraca, Moleque. João Bosco e Gabriel, Localiza aí, bebê. E Edson Hudson, aquela do Rabo de Saia. Agora são 12:27. Boa tarde.
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0: 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Oxonei, tô chonado demais. Jorge Matheus com Henrique e Juliano, essa fechando mais uma super sequência do nosso Festor Geral. A playlist mais animada do seu fim de semana é aqui com a gente, né? João Bosco e Vinícius querendo colo-colo no ritmo do Aviões do Forró também. Fred e Pedrito, aquela da Mariquinha. Ô, Mariquinha, daqui você não sai, no forró você não vai. Simone e Simaria com Anitta, Louca. E tem muito mais pra você curtir com a gente. Continua aí, o Festor Geral tá no ar. 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Agora faltando 17 minutos pra uma. Boa tarde.
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0: Ah, papai, assim o papai não aguenta não, o papai já tem uma certa idade. Sorriso Maroto, cantando pra gente aqui esse super sucesso deles, né? No nosso festão geral, seguindo a regra, só vale música boa e música animada, né? Um grande encontro de ritmos, uma grande festa da música, é o nosso festão geral nesse domingão, como sempre, né? Victor e Léo, a história do Granfino e o Caipira, PPA, aquela do mesmo pedido. E ainda Rio Negro e Solimões, aô, trem bom demais da conta, é ter a sua amizade, a sua sintonia, a sua companhia, vem, fica com a gente no festô.
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0: Não se perca no tempo, 3 minutos para 1.
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0: Rafael com a Ana Castela, mais uma parceria deles, né? Nós tem ela plata, hein? Elas querem ela plata, é o din-din, é bala. Revelação tá escrito no ritmo do Gustavo Lima e do Luiz Fons. A gente curtiu aquela do Vagabundo, Jono Soy, Marília Mendonça, mistura do som da Marília com o do Léo Santana, Apaixonadinha. Gostou, né? Eu também tô curtindo de monte aqui, o volume tá lá em cima, o som tá torando aqui no estúdio, no nosso festão geral.
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0: Boa tarde, 1h14.
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0: melhor, ó. As mina pira, pira, pira na balada, junto com o Fernando e Sorocaba.
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0: pode ir embora que eu arranjo outra. Mala pronta, Hugo, Pena e Gabriel, fechando mais uma sequência do Festo. Fernando e Sorocaba, as mina pira. Alex e Ronaldo saudando a sexta-feira no Domingão, já pensando na sexta, hein? Ela vai chegar, o próximo fim de semana já tá aí, mas vamos viver esse domingo primeiro e todos os desafios da semana e as vitórias que ela também vai nos proporcionar, né? Alex e Ronaldo, eles cantaram a sexta-feira, sua linda. E o Exalta, hein? Livre, livre, livre pra voar.
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0: Ótima tarde pra você, 1:28.
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1: É o Silveira no piano.

0: Guilherme, misturando Pra Sempre Seu Homem, música que foi gravada por Maurício e Mauri, irmãos de Chitãozinho e Chororó, né? O Mauri que morreu até recentemente num acidente na rodovia voltando de um show. E você virou Saudade, música que foi gravada por Jean Giovanni, por Emílio Eduardo. Pra Sempre Seu Homem foi sucesso também com os Menotti, né? Enfim, Hugo e Guilherme misturaram essas duas e a gente botou pra jogo aqui, festando mais uma sequência do Festor Geral. Pichote, nem de graça. Barões da Pisadinha, tipo iFood, quentinho, gostosinho, daquele jeitinho. E Matheus e Cauã, a mistura do reggae com sertanejo. O Nosso Santo bateu. Domingo, uma ótima semana pra você. Uma ótima tarde pra você, faltando 15 pras duas.
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0: Essa música é um hino de celebração da vida, né? Bora viver, bora curtir as coisas boas da vida, bora fazer valer a pena. É isso, é esse o sentido. Fidu e Jeca, então, fechando o nosso festô geral desse domingo. Além de Mari Fernandes com Zé Felipe Louco, Louco, Henrique Diego, delícia. E a Ivete, começou o nosso festô de hoje, né? Com o Tempo de Alegria. Foi a primeira do programa de hoje e ela veio na última sequência com De Ladinho, música que ela gravou ainda na época da banda Eva, né? Ela era vocalista da banda Eva. Pronto, fechou! Fechamos aqui mais uma edição da festa mais animada do seu fim de semana, a festa mais animada do seu rádio, o nosso Festô Geral. Saudando mais uma semana que começa, que ela seja espetacular! Eu sou Edinho Sorriso e é sempre um grande prazer trocar sorrisos com você pelas ondas do rádio.
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0: Faltando só um minuto para as duas da tarde.
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excelente domingo pra você, com o radinho ligado, curtindo a melhor programação do seu rádio. Que beleza, hein? Mais um finalzão de semana. Que legal, como é que tá o seu domingo aí? Tá tudo bem? Tudo certinho? Por aqui é o Mau Mau, seu amigo, e te faço companhia com tudo que você gosta de ouvir nesse domingão. Aumenta o volume, vem comigo. E a primeira tá chegando aí com Felipe Rodrigo.

Esse é o Zé Neto Cristiano com a Boiadeira. Ana Castela, foi intenso. Maiara e Maraíza, quem sente saudade sou eu. Jean e Giovanni, pra você recordar, música linda demais. Felipe Rodrigo Esquina, foi a primeirona desse domingo. 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

0: O Fernando de Sorocaba marcando presença aqui na programação, junto com o Hugo Guilherme com Teus Segredos. João Bosco e Vinícius, final de semana. Aí sim, hein? Leonardo, amanhã foi a primeirona do bloco.
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0: Um ótimo domingo pra você que tá curtindo a melhor programação do seu rádio nesse finalzão de semana, hein? Hoje, dia 7 de junho de 2026, e o ex-jogador de futebol Kaká surpreendeu seus seguidores com uma homenagem especial a Luca, seu filho com a influenciadora Carol Celico. O adolescente se formou no ensino médio nos Estados Unidos e recebeu uma declaração do pai. Através aí de um post nas redes sociais, o Kaká compartilhou o clique do jovem ao lado da madrasta, também Carol, só que a Carol Leite, além de abrir seu coração num textão emocionante que deixou todo mundo de boca aberta e emocionou seus seguidores. Nas redes sociais, a influenciadora Carol Celico também vibrou pela conquista do herdeiro. No clique, a mamãe coruja apareceu ao lado da filha, que também teve com o Kaká, a Isabela, de 15 anos, e o atual marido, o Eduardo Scarpa, e do filho caçula, Rafael, de 2 anos. Olha só, hein? Parabéns aí pro filho do Kaká. Tá chique, hein? Se formando no ensino médio nos Estados Unidos?

0: fechar mais uma sequência boa nesse domingão gostoso. Felipe Araújo com Estranho de Novo. Xande Avião com Henrique Juliano, Não É o Lugar, É a Pessoa. Passou por aqui também o som do Guilherme Santiago. Se Isso Amor, Eu Amo. Linda demais essa música, hein? E abrindo mais um bloco nesse domingão, o som do Cleiton Romário, Arro Goiás. É domingão, é final de semana. É você curtindo a melhor programação do seu rádio. Boa tarde, faltam 17 para as 3.
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0: Domingão também é dia das mais antigas. A gente abre agora o nosso baú musical e tira lá do fundo 3 para você relembrar. E a primeira já chega com Chitãozinho e Chororó.

0: Fechando muito bem mais uma edição das mais antigas. Nesse domingo, som do Rio Negro e Solimões, com Gustavo Lima e a Vida de Cão. Marília Eterna Mendonça também passou por aqui com Graveto. Ai, Maria, foi o Chitãozinho e Chororó. As mais antigas, sempre com três do nosso baú musical, de volta a qualquer momento aqui na rádio.
1: 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Ótima tarde, 6 para as 3.

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0: Essa música ficou bem legal na voz aí da Lauana Prado, hein? Um sonhador. Pedido de socorro foi o Gustavo Mioto, Felipe Ferrari, junto com Traia Véia, da Água Pra Nada. Fred e Fabrício, foi a primeira hora da sequência. Te Amar é Meu Talento. Como é que tá o seu domingo, hein? Tá tudo bem? Tudo certinho? Tá em casa? Tá de boa? Tá passeando? Tá trabalhando? Seja o que for que você estiver fazendo, ó, deixa o radinho ligado, porque a melhor trilha sonora tá aqui, com a melhor programação pra você também nesse domingo.
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0: Ótima tarde pra você, agora 3:12.
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0: Hora dos destaques, as queridinhas da programação. Valendo pra você mais uma edição de mais hits nesse domingão, hein? 4 das mais pedidas por você aqui na rádio. E claro que você pode mandar sua mensagem pra cá e pedir a sua música favorita. Quem sabe ela não pinta aí nas edições de mais hits. Essa tá valendo a partir de agora. E a primeira chega com Jorge Mateus e o Sol nos Olhos.

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Danilo e Davi, fechando essa edição de Mais Hits. Não mexe nas minhas gavetas. Ed, Brito e Samuel com Romance Rosa. Jorge Henrique Rodrigo com Murilo Rufi, 50% minha. Jorge Matheus, Sol nos Olhos, foi a primeirona dessa edição de Mais Hits, que volta a qualquer momento aqui na rádio. Lembrando que, claro, você pode pedir a sua música favorita. Quem sabe ela não pinta aí nas próximas edições de Mais Hits. Manda sua mensagem pra cá.

0: gosta daquelas que você curte com volume lá em cima. Wesley Safadão, pra fechar mais um bloco nesse domingo, hein? Igual ela, só uma. Fidume Jeca com Tempo Bom. Zezé de Camargo e Luciano, pra você recordar mentes tão bem. Primeira hora da sequência foi o som do Israel Rodolfo com Pele, Osso e Saudade. Um ótimo domingo pra você. Obrigado pela companhia. 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Boa tarde, faltam 19 para as 4.
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0: Valendo mais uma edição de Dose Tripla pra você nesse domingão, hein? O seu artista favorito em destaque, com 3 na sequência. A galera pediu, fez campanha e claro que a gente atendeu. Zé Felipe, destaque dessa edição de Dose Tripla. E a primeira é essa aqui, ó.

0: Zé Felipe sendo destaque dessa edição de Dose Tripla, Amor Todo Dia. Junto com a Maiara Maraíza, ele cantou Medalha de Prata. Música linda demais, hein? Tiro Certo foi a primeirona dessa edição de Dose Tripla. Sempre com seu artista favorito em destaque, de volta a qualquer momento aqui na programação. 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Boa tarde, agora 10 para as 4.
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0: Yasmin Santos, me segura. Segura eu aí, gente. Hoje é domingão, hein? É, que beleza. É o melhor final de semana do seu rádio. Ana Castela com Léo Foguete sem você. Leonardo com Sangue de Gelo. Diego e Vitor Hugo errado triplo. Ô, oh, perigo.
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2: Ótima tarde pra você. 4:08.
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0: Valendo pra você o nosso momento nostalgia. Nosso momento flashback. No ar mais uma edição das mais antigas nesse domingão pra você. E a primeira chega com Bruno e Marrone.

0: Que senhora sequência, essa das mais antigas, Henrique Renner, pra fechar. Diga que ainda me ama. Marcos e Belucci com Matheus e Cauã, siga a seta. Bruno e Marrone, deixa. Foi a primeirona dessa edição das mais antigas. E ó, você pode ficar à vontade pra pedir a sua saudade também, hein? Qual daquelas lá do fundo do baú você quer curtir aí nas próximas edições das mais antigas?
1: Ótima tarde, 4:19.
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0: essa daquelas que eu tenho certeza que você cantou junto, hein? Victor Léo e o Amor de Alma. Música linda demais. Guilherme Benuto com Lua Santana e o Quarto 67. Ah, esse quarto tem história, hein? João Neto e Frederico também passaram por aqui, Tudo em Minha Volta. E a Marilinha Eterna Mendonça foi a primeirona da sequência, Foi por Conveniência. Forte abraço pra você que tá aí curtindo a melhor programação do seu rádio nesse domingo, hein?
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0: Boa tarde, agora 4:38.

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2: Aí, Júnior, o que será que tinha naquele áudio, hein, meu irmão?
3: César, eu também quero saber, velho.

0: quê? Fala pra mim, vai.
1: Sabe aquela saudade meio estranha, meio esquisita? De repente é dessa que o Murilo Huff tá falando aí. Saudade estranha pra fechar mais um bloco. Jorge Matheus, pra quem entender? E o Júnior e César com cheiro de culpado.
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1: É domingo, é finalzão de semana, 7 de junho de 2026. Vou falar pra você aqui, ó, que nos últimos dias a Ticiane Pinheiro fez aniversário, completou 50 anos e deu um festão para comemorar a data. E entre os convidados estavam seu ex-marido, o Roberto Justus, e a atual esposa dele, a Ana Paula Siebert, que surpreenderam a aniversariante com um presente luxuoso. Na segunda-feira, a apresentadora mostrou o que ganhou do casal aí ao fazer um curso de maquiagem com a ex-colega de trabalho Renata Alves em São Paulo. Ao se encontrarem, a loira apareceu com um mimo que recebeu do casal e a jornalista da Record TV e surpreendeu a todos com o item. Ela impressionou ao segurar sua necessaire de maquiagem, isso porque tratava-se de uma bolsinha de grife que custa uma pequena fortuna. E é mesmo, viu? A necessaire que o Roberto Justus e a Ana Paula deram pra Ticiane Pinheiro custam aí na faixa de R$ 9.300, para você ter uma ideia de como é uma pequena fortuna. Da marquinha Louis Vuitton no Brasil. Tá pouco chique?
2: Fátima TED, 9 para 5.
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0: Junto Evidências. Israel e Rodolfo, top play, foi a primeira hora da sequência, hein? É play no domingo, é play no final de semana, é você com a melhor programação do seu rádio. Obrigado pela companhia. 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Agora são 5:12.
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0: Bora lá então para mais uma edição de Mais Hits nesse domingo, em quatro destaques das queridinhas, das mais pedidas por você aqui na rádio. E fica à vontade para mandar sua mensagem para cá também e fazer a sua campanha e pedir sua música favorita. Mais Hits, sempre com os destaques da programação. E essa tá começando com o Gordinho Panda.

Para fechar muito bem essa edição de mais hits, Beijei a Cura, o som do Diego Vitor Hugo, Chitãozinho e Chororó, junto com Vanessa da Mata. Foi Deus quem fez você. Periclão também passou por aqui com a boiadeira Ana Castela. Simplesmente acontece, só isso, gente. Panda foi a primeira dessa edição de mais hits com Eu Te Seguro. Mais hits voltam a qualquer momento, sempre com as queridinhas, as mais pedidas por você aqui na rádio.

0: Foge comigo, vai.
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0: moda linda, boa demais, hein? Pra você curtir aí junto com Jean e Giovanni, meu coração só quer você. Paulinha Fernandes também passou por aqui com Mentiras, Michel Teló e aquela fugidinha básica, Nayara Azevedo junto com Felipe Rodrigo e o Bonzinho que trai. Que bloco esse, hein? Bacana demais, um ótimo domingo pra você, aproveite seu domingo.
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0: Faltam agora 19 para 6.

0: Muito obrigado, galera.
1: Pra fechar minha participação contigo nesse domingão, o som da Mari Fernandes e o Telefone Sem Fio, Zé Neto, Cristiano Cadeira Cativa, Bruno e Marrone com Moda Linda Demais, Seu Amor Ainda É Tudo, essa daquelas que você canta junto, hein? Fala a verdade. Léo Foguete com Cópia Proibida também passou por aqui. Gente, ó, tô indo nessa, hein? É sempre um prazer te encontrar aqui pelas ondas do rádio, com muita música boa pra gente conversar, enfim, é a melhor programação do seu rádio, né? Aproveite seu domingo e a gente se encontra amanhã, segundona, comecinho de semana. Um abraço e até amanhã. Tchau, gente.
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3: 2 para 6, ótima tarde.
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por aqui, a gente domingo! Bom domingo pra você, toda a sua família de Rádio Ligado, curtindo aqui a melhor programação. Chegamos, senhoras e senhores, pra juntos fazer do seu domingo mais gostoso, deixá-lo mais diferente, com boa música, aquela companhia amiga, aquela energia bacana que a gente transmite todos os dias pra você, de domingo a domingo, através das ondas do rádio, pela internet, né? Sou Fernando Bettoli, prazer enorme, juntos estamos fazendo barulhão nas ondas do rádio no seu domingo. Tá preparado pra curtir a nossa programação? Ó, aquele esquema de sempre, hein? Aumenta o volume do rádio, bota sorriso nesse rosto e amor nesse coração. Isso são coisas que não pode faltar no seu dia a dia, no seu cotidiano. E bora começar tudo ao som dela, Simone Mendes, Direitos Iguais. É a primeirona, ó. Fala pra todo mundo que começou a nossa festa no rádio.

0: Marcos e Belucci, sonho de todo casal. Errado o triplo de Diego e Victor Hugo. Passou Leonardo, Amor de Trem, Direitos Iguais. Simone Mendes foram as quatro primeiras canções deste domingão delicioso.
1: Hora certa pra você, 6:15.

0: Ed, Brito e Samuel, Romance Rosa, passou o Léo Magalhães, teve o Rael e o Rodolfo também. E tá na hora da gente contar pra vocês o que está rolando no mundo das celebridades. Vem que eu te conto tudo agora.
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0: Bom domingo pra você que tá aí curtindo o Domingão Gostoso. 7 de junho do ano 2026, a carreira de Henrique Castro entrou pra história da carreira recentemente, junto com convidado aí especial do grupo Menos é Mais, no maior churrasquinho já realizado. O cantor e compositor viveu um dos momentos mais marcantes de sua trajetória ao ver mais de 30 mil pessoas cantando em coro sucesso Nem Pagando, no estádio Mangueirão em Belém, no Pará. A apresentação simbolizou a força da união entre dois dos gêneros mais populares do país. De um lado, o sertanejo de Henrique Castro, do outro, o pagode do Menos é Mais. O resultado foi um dos momentos mais emocionantes da noite, com o público transformando o estádio em uma só voz.

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0: Felipe Rodrigo ignora. Sabe quando vem aquelas pessoas falar um monte de coisa pra você que não te interessa? A verdade, às vezes, até te interessa, mas pode acabar te prejudicando, te deixando em maus lençóis. Sabe o que você faz? Ignora. Teve Jorge Henrique Rodrigo com Murilo Huff, teve Matheus Fernandes com Matheus e Cauã, passou por aqui também Nayara Azevedo com elas, Maiara e Maraísa, na programação no seu domingão. Hora certa pra você, agora faltando 14 para 7.
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0: E tá na hora do Mais Antigas. É moda boa do passado chegando com tudo a partir de agora. Tá preparado pra curtir aí? É moda boa do passado que chega agora. É a primeira? Vem lá do ano 2002. Guilherme Santiago, No Limite.

0: para fechar essa edição do Mais Antigas deste domingo. Domingão tem Mais Antigas para você. É sentir as emoções das músicas do passado. Essa daqui vem lá do ano de 1997. Preciso Amar de Novo com Bruno e Marrone. Teve também Senhorita, Senhorita, Victor e Léo. Adoro as músicas do Victor e Léo. Cantam muito esses dois, né? Os dois meninos. Essa daqui vem lá do ano 2017 e do ano 2002, No Limite. Guilherme Santiago foi a primeira Ana que abriu o nosso momento nostálgico Mais Antigas no seu rádio.
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2: 6:58, boa noite.
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0: É Felipe Araújo com Estranho de Novo, teve Gustavo Mioto, passou João Neto e Frederico com Hugo e Guilherme, Viduma e Jeca passando por aqui também, é só alegria nos quatro cantos, tá todo mundo ouvindo a melhor programação do rádio. 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Boa noite pra você, agora 7:16.
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0: Por aqui o seu amigo e comunicador Fernando Bettoli tá junto com você. Bora que tá chegando aquela sequência de músicas tops. Claro, senhoras e senhores, é o mais hits, o nosso desfile de músicas novas chegando com tudo a partir de agora. Tudo certo por aí? Bora começar o mais hits ao som deles. Jorge, Matheus e Matheus e Cauã. Matheus e Companhia Limitada por aqui. Gaivota. Começou o mais hits.

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2: Essa é pesada, hein?

0: fim, hein?
1: Pra fechar o Mais Hits deste domingo, sequência linda com quatro músicas novas, né? Panda, Eu Te Seguro, Te Amar É Meu Talento, do Fred e Fabrício, Câmera da Frente, do Zé Neto e Cristiano, Gaivota, do Jorge e Matheus, com Matheus e Cauã. Curtiu? A qualquer momento, nosso desfilaço com músicas novinhas em folha. Chega novamente com mais quatro músicas pra você curtir com volume lá em cima.

0: Cadê as beijoqueiras? Thiago Carvalho com a Simone Mendes fazendo a trilha sonora do seu domingo. Teve Xande Avião com Henrique e Juliano, Kleber e Cauã, teve a Marília Mendonça também pra gente matar saudades da eterna rainha da sofrência por aqui. Alô, alô, tá aí de rádio ligado? Ah, que bacana, como é bom ter você, inclusive nesse domingo, a gente fazendo história por aqui durante semana, nos finais de semana, programação sensacional, especialíssima pra você curtindo. É bom demais ter você por aqui sempre, viu? Obrigado pelo carinho de sempre aqui com a programação.
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0: Boa noite pra você, faltando 15 pras 8.
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0: Tá no ar o Dose Tripla. São três músicas do seu artista preferido numa única sequência. Sabe quem vai ser o destaque dessa edição? Ele, é, que tá cada dia que passa ficando mais bombado. É o Gustavo Lima, o embaixador, destaque de hoje. Começando com A Noite.

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0: o Nivardo, Gustavo Lima, fechando aqui o Dose Tripla deste domingo. Três músicas do embaixador, hein? Quando a chuva passar, 100 mil e a noite. Curtiu? Faz a sua campanha aí na internet. Quem sabe o seu artista, sua dupla preferida, não se apresenta com três músicas aqui dentro do Dose Tripla, hein?
1: Quatro minutos para as 8, boa noite.
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0: Faz barulho pro Felipe Rodrigo aí, gente.
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3: É inevitável.

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1: Murilo Rufi, com A Saudade Estranha, teve Nayara Azevedo com Felipe Rodrigo, passou a Manu Batidão com Léo Foguete, a Paula Fernandes passando por aqui também, e é o seguinte, a partir de agora, tá liberado pra você, Face, Instagram e WhatsApp, liberados pra você mandar sua mensagem, porque eu vou abraçar você nesse domingo. Claro, pra você que tá curtindo o Domingão de Boa, a gente vai abraçar você, passar essa energia boa através das ondas do rádio. Tamo junto na melhor.
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1: hora certa pra você agora, 8:16.
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1: Tá no ar o Mais Antigas. É moda boa do passado. É hora da gente aumentar ainda mais o volume, né, turma? E curtir as músicas boas do passado. Bora lá curtir? Tá preparado? A primeira aqui dessa edição do Mais Antigas, pra você que adora como eu, amo aqui as edições do Mais Antigas, Zezé de Camargo e Luciano, A Ferro e Fogo. É a primeira de tudo por aqui. Começou Mais Antigas.

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do ano 2002, ou de casa ou de fora, a Thaíde Alexandre passando por aqui pra fechar a edição do Mais Antigas. Teve também ele, Luan Santana, com a sua visão biônica, cantando a música Cantada. Lembra dessa? Do ano 2016. E ainda tivemos Zezé de Camargo e Luciano, A Ferro e Fogo Não Dá. Essa daqui, turma, pra começar bem, começou bem a edição do Mais Antigas, vem lá do ano 2002. A qualquer momento, o nosso momento nostálgico volta aqui na programação.

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1: Essa é pra todas as perigosas e lindas do Brasil.
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0: Guilherme Santiago, o amor é assim. Teve também Bruno e Barreto, Jefferson Moraes passou, Israel e Rodolfo, alô Ana Ferreira, também o Ronair Neri está por aqui, a Ivanita também, a Bernadette, o Diego Silva, o Bento, o Afonso com a gente, quem mais, a Tati Pereira, Thaís Gomes, quem tá por aqui, Jaqueline, tudo bem Jaqueline, a Maria Carolina, também a Fabiana, quem mais, a Deise Magali, o Kelvin Oliveira tá por aqui, a Maria Vanessa, a Elizabeth Murad, tudo bem? A Helena Carolina também, a Cecília, Dona Cecília tá aí, alô, Dona Cecília, bom domingo, viu? Vera Lúcia Lima tá com a gente, a Elezir Santos, o Kaique Vasconcelos, a Eliane Jardim, também a Bianca, quem mais? A Tamires Ferreira, Daniele Cristina, Cirlei Venâncio, aquele abraço, obrigado pela audiência. 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Ótima noite pra você, agora faltando 18 pras 9.
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0: Gustavo Mioto, pedido de socorro, teve o Safadão. Vai, Safadão, vai, Safadão. Junto com Zé Neto e Cristiano, passou Luan Pereira com a Ana Castela. E eu vou te contar o que tá rolando no mundo das celebridades agora. Pra você que tá ansioso, roendo as unhas dos dedos, das mãos, hora de saber o que tá rolando no mundo das celebridades.
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0: Bom domingo pra você, é dia 7 de junho do ano 2026. A internação de Galvão Bueno não deve alterar os seus compromissos profissionais nas próximas semanas. O narrador recebeu alta hospitalar após passar por uma cirurgia para a correção de uma hérnia na coluna. Segundo informações, Galvão optou por permanecer em São Paulo após deixar o hospital. A ideia inicial poderia ser um retorno para Londrina, cidade onde reside atualmente, mas a agenda de compromissos profissionais pesou na decisão de seguir na capital paulista. A recuperação tem evoluído dentro do esperado, permitindo que o apresentador mantenha o planejamento estabelecido antes do procedimento. Nos bastidores, há confiança de que não haverá necessidade de alterações significativas em sua rotina de trabalho. Para você que gosta de acompanhar a Copa do Mundo com a narração do Galvão Bueno, ele tá que tá, pode ficar tranquilo. Tranquilo, viu?
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3: Faltam 3 para as 9. Boa noite.
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